0: 94.
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0: Em Iguaçu, agora 22 graus.
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0: Acerte seu relógio. 9:34.
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2: 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Em Mogi Guaçu, agora 22 graus.
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2: Olá, é um prazer estar aqui novamente com você em mais uma edição das melhores da semana. A partir de agora, você confere as músicas que mais se destacaram durante toda a semana aqui na Rede Conecta. E para começar, a edição de hoje tem o clássico I Wanna Dance With Somebody, clássico da cantora Whitney Houston, lançado em maio de 1987. A letra fala sobre a solidão e o desejo de encontrar alguém especial para não apenas dançar, mas para dançar na vida. Foi um sucesso instantâneo, alcançando a primeira colocação nas paradas de diversos países, incluindo a Billboard Hot 100 nos Estados Unidos, rendendo a Whitney o Grammy Award de 1988 de melhor performance vocal pop feminina.
0: Posição número 14.

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1: Clocks, canção da banda inglesa de rock alternativo Coldplay, lançada em 23 de março de 2003 na Europa. Destaca-se pelo riff de piano repetitivo e atmosférico que evoca urgência. A faixa, composta rapidamente, aborda temas como ansiedade, desespero e o paradoxo do tempo. Clocks venceu na categoria Gravação do Ano no Grammy de 2004.
0: Posição número 13.

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1: Canada, lançada pela banda escocesa Pilot em 1976, é uma faixa vibrante de pop rock. A música celebra o encantamento dos músicos pelo país após um plano de gravação na Califórnia ter sido cancelado, levando-os a gravar no famoso Le Studio em Quebec e redescobrindo a beleza das paisagens canadenses.
0: Posição número 12.

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1: Invisible Touch, sucesso mundial da banda inglesa Genesis, lançada em junho de 1986. A letra aborda a influência irresistível e o poder sutil que uma paixão exerce sobre alguém, metaforicamente chamada de toque invisível. Primeiro lugar no Canadá, Nova Zelândia e posição número 3 nos Estados Unidos.
0: Posição número 11.

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1: O Descobridor dos Sete Mares, grande sucesso de 1983 do cantor e compositor brasileiro Tim Maia, lançado pela Polygram. A música foi escrita por Michel e Gilson Mendonça, como continuação da outra música de Tim Maia, Sobre a Praia, do Leme ao Pontal.
0: Posição número 10.

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1: The Life of a Showgirl é também o nome do 12º álbum de estúdio de Taylor Swift, lançado em 3 de outubro de 2025. O projeto marca um retorno ao pop com influências de produções dos anos 2000, explorando a dualidade entre o glamour dos palcos e a vida pessoal intensa.
0: Posição número 9.

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1: Karma Chameleon, clássico de 1983 da banda britânica Culture Club, liderada por Boy George. A canção do pop New Wave aborda de forma leve e com ritmo contagiante a importância da autenticidade e o medo de se adaptar demais para agradar os outros.
0: Posição número 8.

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1: Don't Wanna Know, canção da banda Maroon 5, com participação do rapper Kendrick Lamar. A faixa marca uma fase mais pop e eletrônica do grupo e foi o primeiro single do álbum Red Pill Blues, com um tema que fala de relacionamento sob a perspectiva do ciúme e da curiosidade dolorosa.
0: Posição número 7.

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1: Just For You. Interpretada por Lionel Richie em dueto com o cantor country Billy Currington. É uma balada romântica emocionante. A faixa, lançada originalmente por Richie em 2004, ganhou uma nova roupagem acústica country no álbum colaborativo Tuskegee, lançado oficialmente em 2012. A música combina os vocais suaves e marcantes de Lionel Richie com um tom característico do country moderno de Billy Currington.
0: Posição número 6.

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1: I Just Might, de Bruno Mars. Single lançado em 9 de janeiro de 2026, que faz parte do álbum The Romantic, trazendo um som contagiante que marca o retorno do artista com uma sonoridade inspirada no pop disco dos anos 70. A faixa destaca a importância de dançar, com o refrão sugerindo que a beleza não adianta se não houver ritmo.
0: Posição número 5.

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1: My Eyes Adored You. Sucesso lançado originalmente em 1974 por Frank Valli, tornando-se um dos maiores sucessos do cantor. A canção alcançou o topo das paradas musicais e permanece como um clássico atemporal do pop romântico. E a dupla The Imaginaries, formada pelo casal Maggie McClure e Shane Harry, regravaram esse clássico em 2025.
0: Posição número 4.

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1: Illusion, canção da cantora inglesa e albanesa Dua Lipa, lançada em 11 de abril de 2024. Uma canção dançante com influências psicodélicas e de house francês, foi escrita por Lipa com Caroline Aileen e Tobias Jessel Jr., primeira posição na categoria US Hot Dance Electronic Songs da Billboard.

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1: A Little Respect, música do duo britânico Erasure, lançada em setembro de 1988. A canção de assinatura da dupla, que atingiu a quarta posição no Reino Unido e a segunda posição na Billboard Dance Club Play Chart. A faixa destaca-se pelos sintetizadores contagiantes e pelo refrão em falsete, misturando um apelo romântico por reciprocidade com um forte hino de aceitação e dignidade.
0: Posição número 2.

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1: We Don't Need Another Hero, clássico de 1985, gravado por Tina Turner para o filme Mad Max, Além da Cúpula do Trovão. A música questiona a necessidade de líderes messiânicos em momentos de crise, clamando por um mundo onde as pessoas possam viver sem medo.
0: Posição número 1.

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2: Olá, estamos chegando. Que delícia, segunda-feira, feriadão, dia das crianças, né? E o nosso beijo para todas elas também na sintonia. 12 de outubro de 2026, por aqui até às 7 horas da manhã, tem Mônica Braga. LTD, Chayon é a primeira de hoje.

tinha um acréscimo de estima por si mesma e parecia-lhe que entrava enfim numa existência superiormente interessante, onde cada hora tinha o seu encanto.

Colin Scott, I Wanna Dance With Somebody, que delícia, a participação de Whitney Houston e ainda a saudade de Roxette, It Must Have Been Love, fechando a primeira hora de hoje. É sempre bom ter você aqui.

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1: 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Conecta FM, é por isso que a gente capricha na programação, porque temos sempre os melhores ouvintes. Entrando em mais uma hora com Eric Carmen, All By Myself.

Tá aí o som de Rod Stewart com Love Hurts. Na sequência, Alanis Morissette, That's a You'd Be Good. Excelente madrugada pra você.

Prince, Purple Rain, é assim que se faz rádio, com as melhores músicas. Crash Test Dummies é mais uma que passa aqui na sua madrugada.

Madrugada Conecta, aquele show gostoso especial, música de saudade, sempre tocando bem fundo na sua sensibilidade. Robbie Williams com Sexed Up e ainda Bruce Springsteen com Secret Garden. Curtiu, né? Por aqui tem muito mais.

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2: A rádio dos melhores ouvintes, porque você merece sempre o que é de melhor, a melhor programação na madrugada. Seguimos com Madonna, Crazy for You.

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1: 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Para cada momento, uma música especial e a Conecta rola sempre o que é de mais gostoso. E a madrugada tem sempre o melhor som para você. Vamos juntos? Tem Kenny Loggins, Meet Me Halfway. Bom demais contar com a sua audiência.

The Temptations, Just My Imagination. Tem amor, tem lembrança, tem você na sintonia. E tem também Trey Chapman, Baby Can I Hold You.

A trilha sonora do seu coração toca aqui na Madrugada Conecta. The Human League com Human e The Corks, Don't Look Back. Que qualidade, hein? Só a Conecta tem.

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12: Conecta FM, música, informação e muito carinho no ar. Segunda-feira, mais uma semana se inicia, por aqui as melhores. Kemi Rogers com Sheena Houston. We are God Tonight. Bom demais ter você aqui.

A Conecta FM é uma referência em rádio, rolando 24 horas das melhores para você. PJ Thomas, Rock and Roll, Lullaby. O melhor da música acontece, Benny Mardones, Into the Night.

Conecta FM, de manhã, à tarde, à noite ou nas madrugadas, a gente rola sempre o que é de mais gostoso. Este é Air Supply com Making Love. Annie Murray com You Need That Me é mais uma da nossa programação.

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1: Agora são 6 em ponto.
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9: Conecta FM, bom dia, amanhecendo, estamos sempre à frente do seu tempo com as melhores músicas. Uma segunda preguiçosa, mas hoje feriado é bom demais, hein? 12 de outubro de 2026, até às 7 da manhã tem Mônica Braga por aqui, já abrindo a última hora com Nica Costa, Midnight.

0: Adrian Gervitz com Classic e ainda Isabella Taviani com Close to You, participação de Diane Warwick. É música boa, é Connect FM.
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0: Delícia, tem muita gente ficando um pouquinho mais na cama, não precisa acordar cedo, é feriado, mas estamos aqui preparando sempre uma trilha sonora para você em grande estilo. George Benson, In Your Eyes.

0: Rick Astley, Cry for Help, Lionel Rich com Stuck in You. Quanta música, hein? Quanta saudade gostosa. Você recorda as melhores aqui na Connect FM.
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3: 6:39.
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12: Bom dia, feriado, segunda-feira, e a Conecta FM sempre levando até você música boa de verdade. Diana Warwick, bom dia.

Sunshine on My Shoulders, com participação de John Denver. Fico por aqui. Que bom ter você na sintonia. E hoje é feriadão e você pode aí ficar em sintonia com a gente. Então, continue aqui na Conecta, pois rolamos sempre as melhores músicas. I'll Be Over You, Toto, é a última de hoje. Valeu, aproveitem de montão esta segunda-feira.

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1: 6:58.
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5: Observatório Nacional, 6:59, 50 segundos.
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1: 7:41.
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2: 7:59.
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6: Bom dia, excelente manhã para você. Estamos ao vivo na Conecta FM nessa segunda-feira, dia 12 de outubro, feriadão. Eu sou Gisele Vequim, sigo com você até o meio-dia com a programação mais gostosa que você já conhece. Conecta FM, aumenta o volume.

0: Lookstar Robin Tick, que delícia de programação. Você tá sintonizado no Start Conecta. Bom dia.
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0: No Start Conecta, NSYNC.

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2: 8:44.
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5: 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Neil Diamond.

0: Ouvimos Justin Timberlake, That Girl. Conecta FM, sempre com você. Bom dia.
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2: Essa música de 69 é uma delícia de música. É aquela pra você dançar juntinho, da época da Motown, Stevie Wonder. Mais chérie, amor.

0: gente curtiu Stevie Wonder, My Cherie Amour.
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3: 9:02.
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16: Estamos ao vivo na programação. Esse aqui é o Start Conecta. Música de qualidade e informação na medida certa na sua manhã. John Secada e Fio Gol.

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0: Ouvimos na sequência Peter Gabriel In Your Eyes e também Seal, All Girl. Sucesso atrás de sucesso, esse é o Start Conecta. Uma excelente manhã para você.
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4: 9:35. 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
0: Que delícia ter a sua companhia curtindo o Start Conecta. Bora aumentar esse volume. E essa faz parte da minha infância, hein? Crash Test Dummies.

0: Nua Toscana, What Is This? 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
3: 9:57.
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0: Ouvimos Phil Collins, A Groove Kind of Love. 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
4: 10 horas e 32 minutos. 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
2: No Start Conecta, música de qualidade, informação na medida certa e alegria na sua manhã. Bom dia pra você. John Mayer.

0: Cher, Strong Enough, antes James Sampson, Fallen, sequência de qualidade. Conecta FM, bom dia.
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2: 10:55.
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0: Seguimos ao vivo. Bora de sequência boa para deixar essa segunda-feira ainda melhor. Feriado, gente. Aproveita. Change.

0: Billy Joel, Uptown Girl, música de qualidade no Start Conecta, sempre.
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0: A FM dos melhores ouvintes conecta sempre com você. James Morrison.

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1: 11:39.
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0: The Weeknd, Sacrifice e também Alphaville, Big in Japan no Start Conecta. Que delícia começar amanhã assim, com essa vibe boa, com muita música de qualidade. Eu tô indo embora, acabou o Start Conecta. Mas quem tá chegando pra te fazer companhia nessa tarde é a Joy Welch com o Playlist Conecta. Uma linda tarde pra você, aproveita seu feriado, descansa porque amanhã tem mais e eu tô de volta. Tchau, tchau.
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2: 11:53.
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1: Feriadou e a gente tá onde? Tá aqui na Conecta FM com todo tipo de música gostosa e que você ama ouvir. Músicas nacionais e internacionais, tá sendo tudo aqui no Playlist Conecta comigo, Joy Welch, nessa segundona, dia 12 de outubro de 2026. E nesse feriado, a Conecta FM toca tudo e mais um pouco que você adora. E a gente já começa esse bloco com Beyoncé, Daddy Lessons. Bora curtir?

0: Você que chega agora, a gente acabou de tocar no playlist Conecta, o som de Jesse Glynne, Hold My Hand. Teve Paul Young com Every Time You Go Away e ainda Nando Reis com a brasilidade Por Onde Andei. Não sai daí que daqui a pouco a gente volta com mais pra você.
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0: Seja muito bem-vindo a Conecta FM. Este é o playlist Conecta e eu sou a Joy Welch. A gente fica junto até as 4 da tarde ouvindo sucesso atrás de sucesso. Agora aumenta o volume que você vai ouvir o som de George Benson, Turn Your Love Around.

0: Viu só como tem só sucessos tocando no playlist Conecta? 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
3: Meio-dia e 48 minutos.
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0: Estamos de volta com música de qualidade aqui no playlist Conecta FM, 24 horas.

0: Fechando a primeira parte do playlist, conecta ao som de Amy Winehouse com Rehab. Teve Lighthouse Family, Rain Cloud e Top Loader, Dancing in the Moonlight. A preferida 24 horas no ar, Conecta FM. Aqui é tudo pra você.
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2: Balançadíssimo, Santana. Coração Espirado.

0: Sucesso inspirado, Santana. 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
2: 1:07.
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8: É só hit, é só sucesso, é tudo aqui na Conecta FM. Eu sou a Joy Welch e a gente se acompanha até as 4 por aqui, ouvindo som de primeira, chegando Dua Lipa, Levitating.

0: Você ouviu Joe Cocker com Unchain My Heart. Teve Paul McCartney, All Things Must Pass. E Alicia Keys, No One. Tá vendo? É só música de primeira qualidade por aqui.
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3: 1:44.
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0: Fechando mais um bloco do Playlist Conecta, ao som de Pretenders, Back on the Chain Gang. Tem Victorian Spade, The One e Kane, Love Too Much. E você não sai daí, daqui a pouquinho a gente volta com muito mais música boa, só pra você.
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3: 2 em ponto. Boa tarde.
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3: E nessa sua tarde de segunda-feira, nesse feriado gostoso que a gente está tendo por aqui, você vai ouvir sempre música boa, porque você está no playlist Conecta, direto da melhor, a melhor rádio do seu dial, Conecta FM. Chegando nostalgia, história e música de primeira qualidade. Creedence Clearwater Revival. 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

0: ouviu o som de Naomi, How Many Loves, teve Big Mountain, Baby I Love Your Way e ainda Westlife com Dynamite.
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3: 2:24.
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0: Chegando mais um som de qualidade por aqui, você fica comigo, Joey Welch, até às 4 no playlist Conecta. Natalie Cole, This Will Be.

0: Muito boa tarde para você que nos acompanha aqui na Conecta FM. Eu sou a Joy Welch e ficarei com você até às 16 horas no Playlist Conecta.
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2: 2:41.
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2: 2:57.
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8: Abrindo a última hora do playlist Conecta com som de primeira, tudo aquilo que você mais ama ouvir, a gente toca aqui, porque aqui a gente tem 24 horas de música boa no ar, só pra você. The Alan Parsons Project, Eye in the Sky. Bora curtir.

0: você ouviu comigo, Michael Jackson, com seu sucesso PYT, teve The Rolling Stones, Sweet Sound of Heaven, e ainda Yes, com That's Just the Way That It Is.
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0: 3:30.
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0: Você que chega agora por aqui, já nos segue nas redes sociais, arroba FM Conecta, e também aproveita e me segue, arroba Joy Welsh Oficial, que é essa voz que vos fala todas as tardes por aqui no Playlist Conecta, chegando Billy Griffin, Hold Me Tire in the Rain.

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2: 3:44.
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0: E fechando mais um episódio do seu playlist Conecta aqui na Conecta FM, a rádio dos melhores ouvintes. Você ouviu One Direction, No Control, teve Matt Simons com Better Tomorrow e ainda LP, Girls Go Wild. E eu vou ficando por aqui. Amanhã a gente se encontra com mais música boa. Você já sabe que eu estarei aqui ao meio-dia no playlist Conecta. E quem tá chegando agora é o Arthur Carvalho com o Top Conecta. Tá bom? Até amanhã. Você fica com mais um flashback. E a gente vai se encontrando na programação. Até mais. Tchau, tchau.
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2: Descendo até o chão com Cool the Gang e o seu sucesso Get Down On It.

0: Cool of the Gang. Get down on it.
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2: 4:02.
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3: Em Mogi Guaçu, agora 27 graus.
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5: Conecta, a FM dos melhores ouvintes. Ótima segunda-feira para você. Hoje, dia 12 de outubro de 2026. Um ótimo feriado. E a partir de agora, Top Conecta, sempre com o melhor da música para você. Para começar, tem Lizzo, About the Time. Uma ótima tarde.

0: Conecta FM fechando a primeira meia hora do Top Conecta com Wax, Right Between the Eyes e Fran Lewis e também Kid Abelha, Nada Sei.
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2: 4:29.
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3: Conecta, a FM dos melhores ouvintes. Uma ótima tarde. No Top Conecta, James Arthur.

0: Conecta FM no Top Conecta, Ivete Sangalo, Lábios de Mel, Elton John e James Arthur.
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2: 4:43.
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0: Conecta FM, fechando a primeira hora do Top Conecta com o Ahá. Você conferiu também The Chai Lights, Try My Side e Noel Gallagher's High and Flying Birds. 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
2: 4:57.
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5: Conecta a FM dos melhores ouvintes. Um ótimo feriado para você. Continua o Top Conecta, trazendo Simple Minds, Mandela Day.

0: Conect FM no Top Conecta, Djavan, Eu Te Devoro, Robbie Williams e Man at Work.
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4: 5:18.
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0: Conecta FM no Top Conecta, você conferiu Mark Ronson e Miley Cyrus, Nothing Breaks Like a Heart. Também London Beat e Ted Swims, Bad Dreams.
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3: 5:32.
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0: Conecta FM, uma ótima tarde. Continua o Top Conecta. Agora com Duran Duran, Come and Done.

0: 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Conecta FM fechando mais uma hora do Top Conecta com Train, Hey Soul Sister, Lost Frequencies e Bruce Springsteen. Flashback. 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
1: Simon Garfunkel, Mr. Robinson. Lançada em 68, é música de um grande filme. Um filme super interessante, essa Mr. Robinson, hein? Lembra dela?

0: Você ouviu Mr. Robinson, Simon Garfunkel.
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3: Agora são 6 em ponto.
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5: Em Mogi Guaçu, agora 25 graus.
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2: Conecta FM, uma ótima noite. Continua o Top Conecta. Agora com Leona Lewis. Bleeding Love.

0: Conecta FM no Top Conecta, você conferiu Everything But The Girl, Missing, John Farnham e também Leona Lewis. 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
3: 6:17.
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0: Conecta FM fechando mais uma sequência do Top Conecta com Propaganda, Duel, Kate Tunstall e Lulu Santos.
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2: 6:32.
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0: Conecta, a FM dos melhores ouvintes. No Top Conecta, Passenger, Let Her Go.

0: Conecta, sempre trazendo o melhor da música para você. Fechando mais uma hora do Top Conecta, Jess J, Domino, também Sting, Englishman in New York e Lewis Capaldi.
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2: 6:56.
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5: Em Mogi Guaçu, agora 24 graus.
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1: Conecta a FM dos melhores ouvintes. No Top Conecta, só o melhor da música para você. Um ótimo feriado. E agora tem Tears for Fears, Pale Shelter.

0: Conecta FM fechando mais uma sequência do Top Conecta com Soul Asylum, Runaway Train, Purple Disco Machine e Tina Turner, Let's Stay Together.
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2: 7:28. 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
0: Conecta FM, uma ótima noite. Continua o Top Conecta. Vamos partindo para a última sequência. India Ari.

0: Conecta FM fechando mais uma edição do Top Conecta, sempre com o melhor da música para você. Você conferiu The Whispers, And the Beat Goes On, Eros Ramazzotti e Rebecca Ferguson, Glitter and Gold. Eu vou ficando por aqui, uma ótima segunda-feira para você e um ótimo final de feriado. Na sequência, você fica com Canto de Todos os Cantos, com Mônica Braga e Gisele Vequim.
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1: Em Mogi Guaçu, agora 24 graus.
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8: Existe um canto em cada canto do mundo. Um som que nasce na terra, ecoa nas ruas, atravessa oceanos e carrega histórias.
9: Histórias de povos, de culturas, de lutas, de festas, de memórias que vivem no tempo.
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8: Canto de Todos os Cantos. Prepare-se para viajar a lugares incríveis. Oi, Gi. Olá, ouvintes.
9: Oi, Mônica. Que bom estar aqui mais uma vez. E a nossa viagem começa pela Marselha, cidade no sul da França, localizada na costa do Mar Mediterrâneo. É a segunda cidade mais populosa da França, depois de Paris.
8: Gi, mas antes de prosseguir nesta viagem, precisamos de música. Então, aumente o som e aqui você ouve Lisa Stansfield com The Real Thing.
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0: Seguimos viagem, canto de todos os cantos. A população urbana de Marselha é estimada em cerca de 1.600.000 habitantes. A cidade em si tem cerca de 850.000 a 886.000 habitantes, sendo a segunda maior da França.
1: A cidade mais antiga da França, Marselha, é vibrante. Rica em histórias e arquitetura, é um agradável destino. Campos de lavanda, castelos, construções medievais, culinária típica local, hotéis charmosos e cidades encantadoras.
0: A Provença, Provence, é um dos destinos que mais atrai turistas na França, junto com a sua capital, Marselha, que está no coração ali daquela região. Aqui, com as suas paisagens bucólicas, o tempo parece passar mais devagar. A terra de lavanda também produz vinho. 80% da produção, que delícia, é de rosé.
1: Marselha baseia sua economia principalmente no seu porto comercial, um dos mais movimentados do Mediterrâneo. No turismo, na indústria química, refino de petróleo, construção naval, sabão e também no setor de tecnologia e serviços. A cidade atrai milhões de visitantes por ano, impulsionando hotéis, comércio e gastronomia.
0: Que tal um pouco de música antes da gente conhecer a culinária local? No canto de todos os cantos, Heart, I Wanna Do Is Make Love.

0: culinária por aqui é uma mistura vibrante de sabores mediterrâneos, destacando peixes frescos, azeite de oliva, alho e ervas da Provence. O prato principal é uma sopa icônica de peixes e frutos do mar, acompanhada de pratos como molho de alho, ensopado e uma torta deliciosa.
1: A educação em Marselha, na França, segue o sistema público, laico e centralizado do país, com escolaridade obrigatória dos 3 aos 16 anos, além de diversas escolas de engenharia, administração e arte, oferecendo opções de ensino superior de qualidade e com custos subsidiários.
0: Morar em Marselha é uma opção atraente para quem busca clima mediterrâneo, custo de vida inferior a Paris e ambiente multicultural, sendo ideal para amantes da vida ao ar livre, cultura e gastronomia. No entanto, exige cautela com a segurança em certas áreas. O trânsito é caótico e há desafios de moradia.
1: As pessoas em Marselha são conhecidas por serem calorosas, vibrantes e com um estilo de vida mediterrâneo descontraído, muitas vezes comparado ao Rio de Janeiro, priorizando o lazer e a socialização. A cultura local é diversa, solar, acolhedora e com os moradores valorizando refeições longas, o sol, o mar.
0: E um clima tão bom assim pede boa música. Maxi Priest com Wild World.

0: Música boa, lugar incrível. Marsella possui um clima mediterrâneo caracterizado por verões quentes e secos e invernos amenos e moderadamente chuvosos. É uma das cidades mais ensolaradas da França, com mais de 300 dias de sol por ano.
1: Para visitar Marsella, no sul da França, brasileiros não precisam de visto, mas devem apresentar passaporte válido, passagem de volta, reserva de hospedagem, seguro viagem e comprovação financeira.
0: Partimos de Marsella ouvindo The Chainsmokers, Closer. Hey.

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1: 8:23.
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1: Em Mogi Guaçu, agora 23 graus.
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1: 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Canto de todos os cantos e continuamos conhecendo o mundo sem sair do lugar. Delfos, Grécia. Renomado sítio arqueológico, patrimônio mundial da Unesco, situado no Monte Parnaso, a cerca de 180 quilômetros de Atenas.
14: Na antiguidade, era considerado o centro do mundo e o principal santuário de Apolo, famoso pelo seu oráculo, onde a Pítia transmitia profecias divinas. O local atrai turistas por suas ruínas, como o Templo de Apolo, teatro e estádio.
1: O que significa Delfos? Na antiguidade, Delfos era sede de um grandioso templo erguido em honra do deus Apolo. Considerado símbolo da inspiração poética e profética, Apolo era venerado pelos povos gregos como o deus do sol, da beleza, da perfeição, da harmonia, do equilíbrio, da razão e a luz da verdade.
14: A moderna cidade de Delfos tem uma população pequena de aproximadamente 2.373 habitantes na cidade, cerca ali de 3.511 na unidade municipal. Entre ruínas antigas e história milenar, aqui no Canto de Todos os Cantos você ouve Pussycat Dolls.

0: canto de todos os cantos. Viver em Delfos, na Grécia, é imergir em uma atmosfera mística e histórica. Conhecida como um umbigo do mundo, oferece um estilo de vida tranquilo, charmoso e focado na contemplação de ruínas arqueológicas, com vistas impressionantes de vales de oliveiras, combinando o legado do oráculo de Apolo com a natureza.
1: E a culinária em Delfos? É uma mistura autêntica da cozinha mediterrânea, baseada em peixes, carne de cordeiro, queijos, azeite de oliva ali feito mesmo na região e massas com ingredientes frescos, vinhos locais, uma delícia.
0: Morar em Delfos, na Grécia, é considerado moderado a acessível em comparação com grandes capitais europeias, oferecendo um custo de vida menor que Atenas ou ilhas famosas.
1: Como uma vila menor e turística, os gastos dependem da temporada. Mas aluguéis e alimentação são razoáveis, viu? O custo mensal pode girar em torno de 1.000 a 1.300

a gente sabe que viagem gostosa tem boa música. Aumente o som. Jason Mraz na programação aqui do Canto de Todos os Cantos.

0: tanto de todos os cantos, assim como no Brasil, a educação pública na Grécia é gratuita em todos os níveis, da educação infantil ao ensino superior. Ambos os países entendem a educação como um direito de todos e um dever do Estado. No Brasil, assim como na Grécia, a escolarização é obrigatória a partir dos 4 anos.
1: A melhor época para ir à Grécia depende do seu objetivo, mas os meses de maio, junho e setembro são ideais para combinar praias, atrações e menos multidões, com clima agradável e preço mais acessíveis que o auge do verão.
0: Para aproveitar as praias e a vida noturna no pico e enfrentar muito mais gente e preços altos, é só você ir entre julho e agosto. Agora, para economizar e visitar Atenas sem lotação, abril ou outubro são ótimas opções.

0: chegamos na Finlândia, o norte da Europa. Faz fronteira com a Suécia, com a Noruega e com a Rússia. País nórdico, devido ao frio intenso, a maior parte da população vive no sul, concentrando-se nos arredores de Helsinki.
1: Possui uma área total de aproximadamente 338.000 a 338.465 quilômetros quadrados. É o oitavo maior país da Europa em extensão territorial.
0: O território é caracterizado por cerca de 10% de água, água de lagos, e 69% de florestas, com uma população de cerca de 5 a 5,5 milhões de habitantes.
1: Esqueça a divisão mais habitual no Brasil de dias e noites com cerca de 12 horas. Na Finlândia, há épocas com até 24 horas seguidas sem luz do sol.
0: Entretanto, conforme a estação do ano, o contrário também acontece no auge do inverno. Ou seja, o sol se esconde e fica escuro praticamente o dia todo. Em geral, o sol aparece pouco mais de 2 horas por dia entre dezembro e março.
1: Apesar disso, devido principalmente ao clima adverso, com frio intenso, a Finlândia permaneceu durante muito tempo pouco populosa, sendo até hoje um território esparsamente povoado.
0: Quando a música toca, ela aquece o corpo e o coração. Então, bora esquentar a nossa viagem. Never Let Me Go, Alok.
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0: E a viagem segue aqui no Canto de Todos os Cantos. A população finlandesa é uma das que menos crescem em todo o mundo. No ano de 2021, registrou-se uma taxa de crescimento populacional de apenas 0,26%, muito abaixo do índice mundial.
1: O envelhecimento da população é um fenômeno em curso, o que pode ser observado por alguns indicadores demográficos, como as baixíssimas taxas de natalidade e fecundidade e a alta expectativa de vida, cerca de 82 anos de idade. A idade mediana no país é hoje de quase 43 anos.
0: A Finlândia é considerada o país mais feliz do mundo devido a um forte estado de bem-estar social. Educação e saúde gratuitas, proteção social, alta confiança nas instituições e entre as pessoas, baixíssima corrupção, grande liberdade individual, igualdade social e forte conexão com a natureza. Fatores que geram segurança, estabilidade e qualidade de vida.
1: É um país desenvolvido, altamente industrializado, tem um PIB de 300 bilhões de dólares. O setor terciário responde pela maior parcela da economia, seguido da indústria, em que predominam ramos como o da produção de equipamentos tecnológicos e eletrônicos.
0: Eu não sei você, mas nossas viagens só ficam realmente completas ao som de boa música. E aqui, no Canto de Todos os Cantos, na Conecta FM, você curte The Google Dolls com Iris.

0: E a viagem continua. O parlamento da Finlândia foi o primeiro do mundo a permitir que as mulheres concorressem às eleições, assim como os homens. A nova regulamentação foi aprovada em 1906 e passou a ter validade no pleito de 1907.
1: A Finlândia, especialmente a região da Lapônia, é um dos melhores lugares do mundo para avistar a aurora boreal, ocorrendo em cerca de 200 noites por ano entre setembro e abril.
0: A região da Lapônia, ao norte, é conhecida por muitos como o local de origem do Papai Noel e abriga a Vila do Papai Noel, que se tornou um importante destino turístico do país.
1: A língua principal de quase toda a população é o finlandês. A segunda língua oficial da Finlândia, o sueco, é a língua nativa de 5,5% da população.
0: Eu espero que você esteja curtindo essa nossa viagem, viu? E vem chegando aí música, Bad Company, If You Needed Somebody.

0: canto de todos os cantos. Uma curiosidade, desde 2010, internet é direito básico em terras finlandesas, ou seja, para quem não abre mão de viajar e se manter conectado, existe aqui excelentes alternativas para ficar online o tempo todo.
1: Em resumo, você vai conseguir atualizar suas redes sociais e manter a sua viagem online para todos os seguidores a maior parte do tempo.
0: Viajar para a Finlândia custa a partir de R$12.339 por 7 dias por pessoa. Esse cálculo inclui as passagens aéreas, hospedagem, seguro viagem, alimentação, transporte, chip de celular e atrações em uma viagem de 7 dias durante a baixa temporada. Lembrando que a moeda que circula por aqui é o euro.
1: Chegamos ao final de mais uma viagem e eu confesso que eu já tô com saudade, Mônica.
0: Ah, eu também, Gi. Mas como sempre, conhecemos lugares incríveis que vão deixar saudades. Até o nosso próximo encontro. Valeu, beijos.
1: E para finalizar em grande estilo, você ouve I Do. Valeu, ouvintes. Beijo, Mônica.

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1: Em Mogi Guaçu, agora 24 graus.
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